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1: 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São 2 horas da manhã.

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0: São 6 horas e 31 minutos.
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5: O Rancho Danças e Cantares de Afife realiza às 9 da noite deste sábado no Polo Desportivo de Cabanas o 23º Festival de Folclore de Afife. Tem entrada livre, vai ser um festival temático e este ano é o mar que vai versar. Assim, o Rancho convida todos os afifenses a marcarem presença, pois este é um festival oferecido pelo Rancho. No local haverá a funcionar um serviço de bar, até podem jantar, porque há de tudo ali, que aliás pode encontrar ali um pouco de tudo. Assim, todos estão convidados para assistir porque vão haver grandes novidades. O Executivo Municipal de Viana do Castelo aprovou a abertura do concurso público e o projeto à empreitada dos lotes de ampliação da rede de drenagem de águas residuais, rede de abastecimento de água em Viana do Castelo, lote 1 para as freguesias de Dião, Mujães, Lanheses e Mazarefes e Vila Fria, e ainda no lote 2 para as freguesias de Suportela, por um valor que ascende a 1 milhão de euros, e estas empreitadas vão permitir levar nova rede de águas residuais num total a 90 habitações em 5 freguesias. Em Viana do Castelo, o Executivo Municipal aprovou o contrato de comodato do edifício da antiga escola primária de Mazarefes para que este espaço se torne a futura sede da Junta de Freguesia. De acordo com o contrato de comodato a ser firmado entre a Câmara e a Junta de Freguesia de Mazarepes, foi solicitada a cedência do edifício da antiga Escola Primária de Mazarepes, na Rua das Boas Novas, em regime de contrato comodato, com vista ao início do processo de reabilitação do referido espaço. A Junta de Freguesia de Mazarepes pretende criar uma nova sede para a Junta de Freguesia, como forma de apoiar a população da freguesia dotando de um espaço digno, funcional, acessível e adequado às atuais necessidades de atendimento. A Câmara de Viana do Castelo aprovou três propostas que abrangem diversos apoios no valor de 275 mil euros para juntas e uniões de freguesia. A maior proposta, no valor de 186 mil euros, é para apoio às juntas e uniões de freguesia na mobilidade, segurança rodoviária e material circulante. Para Alvarães foram aprovados 30 mil euros para a primeira fase da requalificação da Rua do Viso, já para Amonde 20 mil euros para a primeira fase da pavimentação do Caminho do Val. E para Freixeiro de Solteiro foram aprovados 1.800 euros para a requalificação da ponte sobre o Rio Âncora. Ainda foram aprovados mais 2.500 euros para a aquisição de uma capinadeira e para Lanhenses foram definidos 34 mil euros para o reperfilamento e pavimentação das águas pluviais na Rua de Bacelo. Já para Santa Marta de Portuzelo vão 31.600 euros para a conclusão da requalificação da rede de águas pluviais e pavimentação da Rua dos Talhazes e Rua dos Pescadores e para a União das Freguesias de Nogueira, Machedo, Vilar de Morteda foram atribuídos 52.900 euros que se destinam à pavimentação e alargamento da Rua do Engenho, Caminho das Covas, ligação com as freguesias da Cachada e também da Cruz, a continuação do Caminho da Veiga. E por último, para Vila Franca foram aprovados 13.900 euros para a aquisição de viatura usada para os serviços operacionais. Já reabriu a Ponte Argaçosa após uma empreitada de beneficiação das estruturas metálicas a tempo de arranque da época balnear que abrange também a praia fluvial da Argaçosa. A ponte pedonal sobre a Ribeira de São Vicente tem uma função sobretudo prática e urbana, enquadrando-se nas intenções de requalificação paisagística e funcional desta área, valorizando a mobilidade pedonal, o lazer, a integração da paisagem natural com o espaço urbano. Foi reabilitada durante 60 dias e ditou a sua interdição durante os últimos dois meses. Caminha abre concurso para 6 habitações municipais em arrendamento apoiado. Assim, o município já tem aberto concurso para a atribuição de 6 habitações em regime de arrendamento apoiado, com candidaturas que decorrem até 7 de julho. As casas de tipologia T2 e T3 localizam-se nas freguesias de Cristelo, Caminha e Vila Praia de Âncora. A iniciativa visa reforçar o acesso à habitação condigna para agregados familiares em situações de carência habitacional e vulnerabilidade económica através de rendas ajustadas aos rendimentos dos candidatos. Todas as notícias podem ser consultadas em notícias em radiofifense.pt. Seguimos agora para as previsões do tempo. Hoje o céu vai estar geralmente pouco nublado. Vento fraco moderado até 30 km quadrante leste, sendo de norte a noroeste durante a tarde, pequena subida da temperatura. No mar e na costa ocidental, as ondas são de noroeste com 1 a 1,5 metro de altura, diminuindo gradualmente a intensidade e vamos ter lá para o final do dia já ondas na ordem de 1 metro. A temperatura da água do mar subiu ligeiramente, está agora entre os 16 e os 17 graus, até porque se aproxima a época balnear, isto é a boa notícia para aqueles que querem ir dar um mergulho à praia. Mas atenção, porque a época balnear só vai abrir no dia 15. Hoje o sol nasce às 6 da manhã e põe-se às 9 e 13 da tarde. Já no que diz respeito à lua, a lua nasce às 11 da manhã e depois põe-se por volta da meia-noite seguinte. Vamos agora à tabela das marés. Às 7 da manhã é a maré alta, com 3 metros de altura. A maré baixa acontece à 1 da tarde, com 90 centímetros de altura. E depois temos a maré alta às 7h20 da tarde, com 3 metros de altura. Quanto às temperaturas que hoje se vão fazer sentir aqui pela nossa região, hoje conto com 33 de máxima e 20 de mínima, no entanto, a máxima amanhã vai descer para os 29 graus. Estas são as previsões do estado do tempo para hoje.
1: São 7 horas.
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1: O mundo anda tão moderno, tão cheio de explicação, que há máquinas com juízo e homens sem coração. Na guerra falam de paz, no clima fazem sermão, mas quem paga a atualidade é sempre o mesmo. O cidadão.
2: Sr. Ministro, a cimeira do clima correu bem, hein?
3: Muito bem. Fomos todos a jato privado discutir como reduzir as emissões.
2: E chegaram a um acordo?
3: Chegámos. Ora, para o ano vamos de 2 jatos. Isto para não irem tão cheios.
2: Nas redes sociais, o presidente daquele país disse que ia unir a nação.
1: E uniu.
2: Uniu, sim, senhor.
1: Em torno dele?
2: Não, contra ele. Nos comentários. Estava a ler aqui na internet que diz que o Mundial ainda agora vai começar e já há polémica com vistos e entradas dos Estados Unidos na América.
4: Ah, é normal, é o primeiro Mundial em que uma seleção pode ser eliminada na alçanga.
2: Mas isso não estraga o espírito do futebol?
4: Ah, pelo contrário. Então, finalmente, há uma defesa americana que funciona.
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1: Uma edição saída de emergência.
15: Manguelas foi preso, calculem. E olhem que o Manguelas está muito mais inocente, mas mesmo muito mais inocente do que todos os outros inocentes.

0: E me deslarguem-me. Deslarguem-me que eu não fiz nada.
1: Silêncio.
0: Ai.
1: Tenha maneiras, está num tribunal.
0: Eu bem sei, senhora doutora juíza, que já não estou na tribuna de honra do Estádio da Luz.
1: Muito bem. Com que então o réu diz que não fez nada?
0: Claro que não. Eu nunca faço nada. Sim, que eu estou desempregado e não faço nada porque não estou para tirar o trabalho aos ucranianos, aos cabo-verdianos, aos georgianos e aos outros anos todos.
1: Silêncio!
0: Ai!
1: Eu não quero aqui discursos porque isto aqui não é nenhuma assembleia, é um tribunal.
0: Ah, mas os da assembleia também são cá dos meus. O trabalho deles é um descanso. Grandes compinchas os nossos insignes representantes, não são?
1: Calce, calce, homem. Afinal, porquê é que o trouxeram ao tribunal?
0: Mau, calma ou bote faladora. Em que é que ficamos, senhora doutora juíza?
1: Homem, fale.
0: Claro, a falar é que a gente se entende.
1: Quem não o entende sou eu. Tenho aqui uma folha de serviços.
0: Não sei porquê, senhora doutora juíza. No fundo, eu não faço mal a ninguém, a não ser o meu próprio fígado e restantes miudezas.
1: Isso é o que você diz. Mas temos aqui o agente Basófias, que não o prendeu por acaso. Não é verdade, senhora agente?
2: É verdade, senhora doutora juíza. Desta vez ele preparava-se para fazer mal, porque ia meter-se no carro no estado em que está.
0: No carro, eu? Mas eu nunca tive carro, nem ameaças, ora é essa. Nem aquele gordinho da televisão, o Fernando Mendes, me deu um. E agora também já não dá, porque ele vai deixar de andar lá no concurso para descansar a cabeça. Aquilo é feito tanto, coitado.
1: Oh, Manguelas, cale-se sim.
0: Oxe.
1: Isto é um tribunal. Oh, agente Basófias, importa-se de explicar como é que deduziu que aqui o Manguelas se preparava para se meter num carro, estando como está, no rico estado em que está?
0: No rico diz muito bem, porque realmente é uma rica pinga aquela do Manel da Tasca. Rica pinga, pá. Aquilo é mesmo um verdadeiro vinho de missa, porque depois de bebê-lo, um homem fica mesmo abençoado.
2: Pois, e vinha ele assim abençoado a sair da Tasca, quando eu ouvi dizer... Adeus, oh malta, que eu agora vou de carrinho. Oh, olha que eu ouvi bem, senhora doutora juíza.
0: Oh, senhora doutora juíza, não há nem nunca houve carrinho nenhum. Foi só, apenas e unicamente, uma força de expressão.
1: Uma quê?
0: Uma força de expressão. Senhora doutora juíza, não sabe o que é uma força de expressão, não? Então olhe para a minha cara, que eu vou fazer força e vai ver a minha expressão.
1: Gente Basófias, mande-o embora porque não há razão para julgar o Manguelas.
2: Não há razão, senhora doutora juíza. Pois olhe que a mim não me cheira.
0: Não lhe cheira? Ai, não lhe cheira? Então ponha-se aqui atrás de mim, porque eu do carro só tenho o tubo de escape. E quem tem escape, sempre escapa.
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Segundo consta, o governo fez um milagre que a muitos impressionou. Claro que só os inspectores Pastilhas e Amendoinha poderiam ser encarregados de desvendar como foi possível acontecer um milagre tão milagroso. 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

0: Olá lá! Está deste sorte!
1: É aqui o gabinete dos inspectores Pastilhas e Amendoinha.
0: É, sem tirar nem pôr.
1: Muito prazer.
0: Oh, o prazer é todo meu. Se tiver a oportunidade, é claro.
2: Amendoinha, tem juízo. Faça favor de dizer, minha senhora.
1: Bem, eu sou a secretária diplomada dos Assuntos Estrangeiros e fui encarregada, em nome de alguns colegas, de vos contactar e contratar para que descubram como foi possível, sem haver dinheiro, aliviar a austeridade dos portugueses sem deixar de cumprir as obrigações com a Troika e o FMI.
0: Milagre! Milagre! Milagre!
1: Só pode ter sido, realmente.
2: Ah, um momento, um momento. Se tudo se resolvesse com milagres, tudo ficaria automaticamente explicado e nós seríamos mais dois desempregados.
0: Ah, bom. Então, para não agravar os números e as estatísticas, nós vamos aceitar o trabalho, não é verdade, chefe?
2: Claro, Amendoinha. Senhora Dona Secretária Diplomática, nós vamos imediatamente descobrir de onde veio o dinheiro que possibilitou ao governo aliviar a austeridade. Amendoinha. Let's go.
0: Ok, chefe. Contrariado, mas vou.

0: Que desejais, meus irmãos?
1: É aqui que é o convento da Ordem dos Descalços Sem Sapatos.
0: Assim é, meus irmãos. Quereis entrar e aderir à nossa ordem, é?
2: Livre. Eu tenho os pés muito sensíveis, Sr. Frade. Tenho até um Joanete, que é mesmo um grandíssimo filho do diabo.
0: Jesus, credo!
1: Amendoim, be quiet. Senhor Frade, nós só queríamos uma informação. Sabe por acaso se o governo já está autorizado a fazer milagres?
0: Não, não está. O governo não é nenhum santo, embora eles tenham um António. Mas está longe de ser o Santo António.
1: Ah, sendo assim já percebi tudo. O milagre afinal não foi nada milagre. Amendoinha, let's go.
2: Ok, chefe, contrariado, mas vou.

0: Olá, nós queremos falar com a secretária diplomática que nos contratou.
1: Um momento, vou já chamá-la. Eu sou uma funcionária desconsulada, porque estava num consulado que fechou por falta de verba e fiquei desempregada e sem consolo.
0: Ah, tadinha. Se houver algum consolo que eu lhe possa dar...
2: Amendoinha. Be quiet.
3: Ah, são os inspectores Pastilhas e Amendoinha. Então... O que é que descobriram?
2: Descobrimos que o dinheiro que Portugal não tem são euros, mas o que foi dado para pagamento à Troika e ao FMI são dólares. E dólares, ainda há alguns debaixo do colchão do governador do Banco de Portugal.
0: Sim, que eles lá na Troika e no FMI só aceitam dólares. Há lá muitos camelos, mas não são burros. Money, money, money.
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8: Oh, Tony, então tu sabes que eu agora ando muito informada.
9: Informada, tu? Andaste a ler jornal e...
8: Não, olha, vi 3 títulos no telemóvel e discordei logo do 2.
9: Isso hoje em dia já dá para comentadora.
8: E vi que mais a inteligência artificial vai mudar o mundo.
9: Então e já mudou tê-lo?
8: Claro. Então pedi-lhe para me organizar a vida.
9: Ah, e ela conseguiu.
8: Disse, apaga esta aplicação e vá trabalhar.
9: A inteligente, portanto.
8: Olha, e o Mundial, o que é que tu achas?
9: Ah, o Mundial é lindo. É, une os povos.
8: Une?
9: Une, sim, durante um mês. Todos esquecem as guerras, a inflação e os problemas.
8: Ai, tão bonito.
9: Ah, depois vem a conta da televisão, das viagens e das cervejas. E olha, e lembram-se logo da inflação.
8: O futebol aproxima as pessoas.
9: É, principalmente do crédito pessoal.
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3: Hoje é sexta-feira, como tal, temos as feiras habituais que acontecem em Viana do Castelo e também, mais a norte, na Vila de Melgaço. É a altura para as suas feiras semanais. Vamos agora dar passo à agenda cultural para esta sexta-feira. Vamos começar pelas exposições e, muito especialmente, aconselhamos uma visita a uma exposição que está patente na sede social do Grupo dos Trabalhadores dos Estaleiros Navais de Viana do Castelo. É uma exposição de fotografia, intitula-se Paisagens do Mundo, em Azulejos de Miguel Louro. Uma exposição que poderá visitar na cidade de Viana do Castelo. E agora vamos até ao Mercado Municipal da cidade de Viana do Castelo. Aqui está patente a exposição Arte na Cortiça. É uma exposição coletiva que tem a organização da Câmara Municipal de Viana do Castelo. E agora vamos até Caminha, porque na Galeria de Arte Caminhense está patente a exposição anual de artes visuais dos alunos do 10º, 11º e 12º ano do Agrupamento de Escolas do Conselho.

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4: São 16 horas.

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Aqui o tema Bubble de Jason Becker. E antes de entrarmos no tema de hoje, na segunda hora, de Lacan's três concertos de David Gilmour, vejam esta, o autor é conhecido, a interpretação é de Peter Benz.

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0: 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É meia-noite.
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2: O Rancho Danças e Cantares de Afife realiza às 9 da noite deste sábado no Polo Desportivo de Cabanas o 23º Festival de Folclore de Afife. Tem entrada livre, vai ser um festival temático e este ano é o mar que vai versar. Assim, o Rancho convida todos os afifenses a marcarem presença, pois este é um festival oferecido pelo Rancho. No local haverá a funcionar um serviço de bar, até podem jantar, porque há de tudo ali, que aliás pode encontrar ali um pouco de tudo. Assim, todos estão convidados para assistir, porque vão haver grandes novidades. O Executivo Municipal de Viana do Castelo aprovou a abertura do concurso público e o projeto à empreitada dos lotes de ampliação da rede de drenagem de águas residuais, rede de abastecimento de água, em Viana do Castelo, lote 1 para as freguesias de Dião, Mugens, Lanheses e Mazarefes e Vila Fria, e ainda no lote 2 para as freguesias de Suportela. Por um valor que ascende a 1 milhão de euros, e estas empreitadas vão permitir levar nova rede de águas residuais, num total a 90 habitações em 5 freguesias. Em Viana do Castelo, o Executivo Municipal aprovou o contrato de comodato do edifício da antiga escola primária de Mazarefes para que este espaço se torne a futura sede da Junta de Freguesia. De acordo com o contrato de comodato a ser firmado entre a Câmara e a Junta de Freguesia de Mazarefes, foi solicitada a cedência do edifício da antiga escola primária de Mazarefes, na Rua das Boas Novas, em regime de contrato de comodato, com vista ao início do processo de reabilitação do referido espaço. A Junta de Freguesia de Mazarefes pretende criar uma nova sede para a Junta de Freguesia, como forma de apoiar a população da freguesia, dotando de um espaço digno, funcional, acessível e adequado às atuais necessidades de atendimento. A Câmara de Viana do Castelo aprovou 3 propostas que abrangem diversos apoios no valor de 275 mil euros para juntas e uniões de freguesia. A maior proposta, no valor de 186 mil euros, é para apoio às juntas e uniões de freguesia na mobilidade, segurança rodoviária e material circulante. Para Alvarães foram aprovados 30 mil euros para a primeira fase da requalificação da Rua do Viso, já para a Monde 20 mil euros para a primeira fase da pavimentação do Caminho do Val. E para Freixeiro Solteiro foram aprovados 1.800 euros para a requalificação da ponte sobre o Rio Âncora. Ainda foram aprovados mais 2.500 euros para a aquisição de uma capinadeira e para Lanheses foram definidos 34 mil euros para o reperfilamento e pavimentação das águas pluviais na Rua de Bacelo. Já para Santa Marta de Portuzelo vão 31.600 euros para a conclusão da requalificação da rede de águas pluviais e pavimentação da Rua dos Talhazes e Rua dos Pescadores, e para a União das Freguesias de Nogueira, Machedo, Vila de Morteda foram atribuídos 52.900 euros que se destinam à pavimentação e alargamento da Rua do Engenho, Caminho das Covas, ligação com as freguesias da Cachada e também da Cruz, a continuação do Caminho da Veiga. E para, por último, para Vila Franca foram aprovados 13.900 euros para a aquisição de viatura usada para os serviços operacionais. Já reabriu a Ponte Argaçosa após uma empreitada de beneficiação das estruturas metálicas a tempo de arranque da época balnear, que abrange também a praia fluvial da Argaçosa. A ponte pedonal sobre a Ribeira de São Vicente tem uma função sobretudo prática e urbana, enquadrando-se nas intenções de requalificação paisagística e funcional desta área, valorizando a mobilidade pedonal, o lazer, a integração da paisagem natural com o espaço urbano. Foi reabilitada durante 60 dias e ditou a sua interdição durante os últimos 2 meses. Caminha abre concurso para 6 habitações municipais em arrendamento apoiado. Assim, o município já tem aberto concurso para a atribuição de 6 habitações em regime de arrendamento apoiado, com candidaturas que decorrem até 7 de julho. As casas de tipologia T2 e T3 localizam-se nas freguesias de Cristelo, Caminha e Vila Praia de Âncora. A iniciativa visa reforçar o acesso à habitação condigna para agregados familiares em situações de carência habitacional e vulnerabilidade económica através de rendas ajustadas aos rendimentos dos candidatos. Todas as notícias podem ser consultadas em notícias em radiofifense.pt. Seguimos agora para as previsões do tempo. Hoje o céu vai estar geralmente pouco nublado. Vento fraco, moderado até 30 km quadrante leste, sendo de norte-noroeste durante a tarde, pequena subida da temperatura. No mar e na costa ocidental, as ondas são de noroeste com 1,5 metro a 1,5 metro de altura. diminuindo gradualmente a intensidade e vamos ter lá para o final do dia já ondas na ordem de 1 metro. A temperatura da água do mar subiu ligeiramente, está agora entre os 16 e os 17 graus, até porque se aproxima a época balnear, isto é a boa notícia para aqueles que querem ir dar um mergulho à praia. Mas atenção, porque a época balnear só vai abrir no dia 15. Hoje o sol nasce às 6 da manhã e põe-se às 9 e 13 da tarde. Já no que diz respeito à lua, a lua nasce às 11 da manhã e depois põe-se por volta da meia-noite seguinte. Vamos agora à tabela das marés. Às 7 da manhã é a maré alta, com 3 metros de altura. A maré baixa acontece à 1 da tarde, com 90 centímetros de altura. E depois temos a maré alta às 7h20 da tarde, com 3 metros de altura. Quanto às temperaturas que hoje se vão fazer sentir aqui pela nossa região, hoje conto com 33 de máxima e 20 de mínima. No entanto, a máxima amanhã vai descer para os 29 graus. Estas são as previsões do estado do tempo para hoje.

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Bohemian Rhapsody dos Queen, aqui por Peter Benz ao piano. E estamos na segunda hora, passamos ao destaque da semana, que é concertos, onde eu próprio estive presente, concertos fantásticos. E temos passado, na semana passada e na anterior, o concerto Celebrating John Lord no Royal Albert Hall em 2014. Hoje também estive em dois concertos de David Gilmour, um em 2016 e depois, 8 anos depois, em 2024, também no Royal Albert Hall. Destes concertos, 21 concertos da turnê, fizeram uma edição em vinil de Luck and Strange Concerts. Aqui vai.

de Luck and Strange Concerts da turnê de David Gilmour de 2024. Acompanhavam-no nestes 21 concertos que deram, sobretudo em Itália, Londres e depois na América. Acompanhavam-no Ben Owsley na guitarra, Guy Pratt, também ele praticamente um Pink Floyd, no baixo, colaborador desde os tempos Momentary Lapse of Reason, Greg Filigranes nos teclados, uma lenda do soul and rhythm and blues, já tocou com Stevie Wonder e Eric Clapton, Rob Gentry nos teclados, Adam Beats na bateria, conhecido pelo trabalho com Three Trapped Tigers e também por acompanhar Jarvis Crocker. Para além destes músicos, quatro grandes vozes: Louise Marshall, depois as manas Webb, do Webb Sisters. Estas Webb Sisters acompanharam também Leonard Cohen nas turnés vários anos do final de vida, e excelentes turnés de 3 horas também e mais de 3 horas e meia. Para além de Charlie Webb e Hattie Webb, a filha do próprio David Gilmour, Roman Gilmour, ela também canta Between Two Points. Agora seguimos com Breathe e depois Time.

Between Two Points, um tema de David Gilmour com a sua filha Romani Gilmour. De Lucky and Strange Concerts, a passar nesta segunda e passa também na terceira e última hora do Fórum